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0: Alves, Chavinho, que você acha da gente jogar futebol com a minha bola aqui?
1: Não, agora eu não posso porque o seu Madruga me convidou desde ontem para vir assistir a partida de futebol pela televisão. Você não assiste os jogos de futebol pela TV?
0: Sim, eu vejo sim, Chaves. E ontem eu descobri uma coisa, sabe, muito bacana.
1: O quê?
0: Olha, você senta na frente da televisão, fecha os olhos e parece que você está ouvindo rádio.
1: Não, eu prefiro com os olhos abridos.
0: Não se diz abrido, se diz aberto. Aberto!
2: Olha, tesouro, por que não tomou todo o seu chocolate?
0: Porque está muito amargo.
1: Amargado.
0: Eu sabia que era amargado.
2: Era só por um pouquinho mais de açúcar que ele ficava doce. Anda, vem pra dentro, tesouro.
0: Sim, mamãe. Tchau, tchau.
1: Seu Madruga. Seu Madruga. Seu Madruga.
3: Pênalti! Foi pênalti! Eu vi, eu vi. Tinha que ser você, Chaves. O que você está fazendo aqui?
1: Não se lembra que ontem o senhor me convidou para assistir um jogo de futebol na televisão? Não lembra, não? Foi isso que o senhor falou para mim lá fora.
3: Ah, sim, lembro, claro. Mas não podia ter esperado até a hora do jogo.
1: Mas eu acho que já começou, já são quase 10.
3: Ora, ora, e desde quando tem jogo de futebol às 10 da madrugada?
1: É que a partida não vai ser aqui no nosso país, vai ser na Alemanha.
3: Aonde?
1: Alemanha.
3: Alemanha.
1: Isso. É que na escola só estamos ensinando os países europeus.
4: Europeus.
1: Isso.
3: Isso é a primeira coisa que deviam ensinar, a pronunciação.
4: Pronunciação.
3: Isso, é isso mesmo. Olha, filhinha, estamos falando de futebol, não? E as mulheres ficam sobrando, portanto, vai.
4: Mas é que eu gosto muito de futebol.
3: Não, filhinha, você não pode gostar de futebol.
4: Mas é que eu gosto.
3: Não gosta? O quê? Quer saber mais do que eu?
1: Não posso ver a TV?
3: Sim, Chaves.
1: Obrigado.
3: Mas não vai ligá-la, hein?

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Bom dia, prezados ouvintes do programa Luz para a Vida. Desejamos para você, prezado ouvinte, um bom dia em Cristo Jesus. Que seu dia seja repleto de paz e alegria, juntamente com a sua família. 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Nosso abraço fraternal é para os amigos que estão sintonizados em sítio Pagão, Barriguda, Maniçoba, Mulungu e Boi Manso. A todos os nossos ouvintes, nós vamos fazer agora uma oração, vamos falar com Deus, vamos pedir a Deus e agradecer a Deus por tudo que Deus tem feito em nossas vidas e por tudo que Deus irá fazer. Nós cremos num Deus que tudo pode, num Deus que nos dá forças, num Deus que cuida enquanto nós dormimos. Ele, a Bíblia diz, lá em Salmos 4, que quando nós deitamos, Deus cuida com a sua proteção sobre nós. Então, nós vamos agradecer a Deus e pedir a Deus que nos dê um dia abençoado. Hoje é o primeiro dia da semana, o domingo, e que Deus assim faça das nossas vidas prosperidade, para que todos nós tenhamos paz, saúde e alegria. Oremos. Pai, queremos agora te agradecer por mais um dia de vida, mais um dia que começa, hoje o primeiro dia da semana. Queremos, ó Deus, te agradecer pela vida, pelo fôlego de vida, pelo ar que respiramos. Queremos, ó Deus, te agradecer por tudo que tens feito, por tudo que irás fazer. Nós cremos num Deus que tudo pode. E a tua palavra diz: tudo posso naquele que nos fortalece. Só o Senhor para nos fortalecer, para nos dar forças, nos dar ânimo, nos dar alegria, nos dar paz. Só o Senhor para fazer de nós um ser com mais saúde, com mais alegria, com mais ânimo. Por isso, Deus, nós queremos te agradecer por tudo. Queremos te agradecer pelas tuas maravilhas em nossas vidas, pelas tuas bondades. Sabemos que o Senhor tem tudo para nos dar. A nossa vida pertence a ti, como diz a Bíblia, que Deus é a nossa vida. O Senhor é a nossa vida. Por isso, Pai, pedimos a tua bênção especial para cada família neste domingo, nesta semana

0: e trazendo a mansidão do teu Santo Espírito sobre a vida dos teus filhos, em nome de Jesus. Amém.
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2: Filipenses capítulo 4, versículo 4. Alegrem-se sempre no Senhor. Novamente direi, alegrem-se. A alegria não é a habilidade de contar piadas ou fazer todo mundo rir. Também não é apenas uma reação do que acontece conosco quando tudo vai bem, temos sucesso ou quando estamos diante da perspectiva de ter o que desejamos. A alegria que vem de Deus toma muitas formas. Pode ser um sentimento de paz, na certeza de que tudo está nas mãos dele, ou se manifesta quando um amigo diz: "Me lembrei de você e liguei." Será que nos esquecemos das referências bíblicas que falam de alegria e regozijo? As figuras de linguagem que Jesus usou para falar do reino ou de seus milagres eram uma demonstração daquilo que ele disse: "Para que a alegria de vocês seja completa." João 15, versículo 11. Ele falou do céu como se fosse um banquete ou uma festa. Lucas 14, versículo 15. O pastor se alegrou com a ovelha que foi achada. Lucas 15, versículo 5. A multidão se alegrou quando foi curada a mulher que estava enferma, havia 18 anos. Lucas 13, versículo 13. As crianças se alegraram quando Jesus se deteve para abençoá-las. O leproso que voltou para agradecer, Lucas 17, 15. E os discípulos que depois da ressurreição estavam alegres. Certa vez, um pequeno grupo de estudos da Bíblia chegou justamente ao texto de Gálatas 5, sobre os frutos do Espírito: amor, alegria, paz, etc., todos relacionados com a experiência pessoal. À medida que discutiam, descobriram que estavam experimentando amor e paz. Muitos admitiam a necessidade de ser mais pacientes. Se eu estivesse presente, teria reconhecido isso. O grupo também admitiu que tinha fé e era bondoso. Reconheceu sua necessidade de mansidão e domínio próprio. Mas um item que todos concordaram de que precisavam muito, mas muito mesmo, foi alegria. O amor difundido por Cristo, por todo o ser, é um poder vitalizante. Implanta no coração uma alegria que coisa alguma terrestre pode destruir. A alegria no Espírito Santo, alegria que comunica saúde e vida. Podemos repetir como salmista: então a nossa boca se encheu de riso e a nossa língua de cantos de alegria. Salmo 126, versículo 2. Pratique isso no dia de hoje e ore comigo agora. Ah, Senhor, enche meu coração de alegria, de felicidade, de disposição, mesmo que muitas vezes essa alegria venha marcada com algumas lágrimas. Eu te peço, Pai, em nome de Jesus. Amém.
3: Bom, meus queridos, agora para nos prepararmos para a mensagem bíblica,

vamos começar com a mensagem musical. Então, a primeira música do programa de hoje, queremos oferecer aos nossos queridos amigos Rômulo Alexandre, Anuel e Sueli, em Sítio das Moças, e para os nossos diletos ouvintes, Clédia, Nair, Carlinhos, Gracinha Mascarenhas e Salomão. Ouçam com o grupo Novo Tom a música Era a Mão de Deus.

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Uma bela canção, partindo agora para a segunda música do programa de hoje, que dedicamos aos nossos prezados ouvintes, Afrânio e Tarcísia, Nandinho e Tio, sua esposa, e para os irmãos Fernando e Ilane, Carlos e Anne, irmão Severino, e para o irmão Antônio, no bairro Padre Noval. Ouçam com a cantora Midian a música Jó.

agora, meus prezados irmãos, na fé em Cristo, que a paz do Senhor Jesus Cristo esteja com cada um, na vida de cada um. Nós vamos tocar a terceira música, cada uma é mais linda que a outra, e nós vamos tocar o terceiro louvor aqui para que você fique atento aí, ligadinho nesses louvores tocados aqui, muito lindos e muito abençoados. A Bíblia diz que Deus habita no meio dos louvores. Então, que Deus habite aí na sua casa, no seu lar, onde você estiver, que possa ter a presença de Deus aí com a sua família, em nome de Jesus. E essa terceira música, nós vamos oferecer aos ouvintes do programa, oferecemos aos jovens, né, adventistas, de Senharó, que deram uma bonita contribuição para a realização da semana de oração jovem, que terminou ontem à noite no Erém. E para os pastores Davi e sua esposa Marcilene, e para o pastor Luiz Fernando e sua esposa Bruna, que vieram lá do Rio de Janeiro pregar a palavra de Deus durante toda a semana, nós ficamos muito grato pela presença dos irmãos aqui em nossa cidade, e que Deus abençoe grandemente o retorno de vocês aí para o Rio de Janeiro. Ouça com o grupo Prisma a música Meu Lar.

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1: E depois dessa bela canção, nós vamos agora com um dos tópicos do nosso programa.
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1: Hoje à noite, às 19h30, estaremos retornando aos nossos cultos normais em nossas congregações adventistas aqui em Ceará. Como já foi dito aqui, nós estamos com a programação da Semana de Oração Jovem, certo? Foi de domingo a ontem, no caso sábado, e nós, foi uma bela programação. Nós tivemos mensagens especiais, mensagens de louvor. Tivemos alguns brindes, alguns prêmios para as pessoas que foram todas as noites. Foi algo muito bonito, foi algo muito importante. E nós compartilhamos esse momento ao lado de, principalmente, Deus, né? Jesus Cristo e o Espírito Santo. Mas também compartilhamos ao lado de pessoas especiais. Não só nossos queridos irmãos, mas os nossos queridos convidados. Então, voltando a dizer, hoje às 7h30 da noite, às 19h30, nós retornamos aos nossos horários e locais de culto normais, certo? Em nossas congregações. Sendo eles Rua Manuel Batista, certo? A caminho da piscina de Bill, ou então indo a caminho de Água Branca, ao lado esquerdo de quem está indo para a Água Branca, você vai encontrar a Igreja Morada da Serra, certo? Na Rua Manuel Batista. No bairro da Coab, você vai ter a Igreja Senhora 2, certo? No bairro da Coab, onde também, no mesmo horário, estará tendo o culto. E na Avenida Jurandir de Brito, você vai encontrar a Igreja Central, certo? Na Avenida Jurandir de Brito, entrou ali na rua onde tem um posto de gerente, naquela avenida, é só seguir um pouco mais à frente, e você vai encontrar um lindo prédio com o nome Igreja Adventista do Sétimo Dia. Da mesma forma na Coab, entrou na Coab, foi lá para a última rua, subindo a ladeira, você vai encontrar um lindo prédio com o nome Igreja Adventista do Sétimo Dia, tá certo? Nós vamos ter pregadores hoje, que vão ser um dos nossos queridos irmãos, que são respectivamente Luiz Geraldo, na Igreja Morada da Serra, Nucilane, na Igreja Central, e a nossa querida irmã Glésia, na Igreja da Coab, certo? Então, desde já, sejam todos muito bem-vindos, sintam-se abraçados pela Igreja Adventista do Sétimo Dia, pela nossa família adventista, certo? Será um prazer receber vocês em nossas congregações. Nós também temos cultos, vale ressaltar, eu acredito que você já saiba, mas nós temos cultos às quartas-feiras à noite, às 7h30 da noite também, certo? Às 19h30, e aos sábados, às 9h da manhã, certo? Então, você pode escolher qual desses três dias, entre domingo, 7h30 da noite, quarta, 7h30 da noite e sábado, 9h da manhã. Qual ficar mais equilibrado para você e sua família, por favor, não deixe de nos fazer uma visita, certo?
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2: Meus queridos irmãos, mais uma vez, nós queremos aqui agradecer primeiro a Deus, né? De estarmos aqui na Rádio Senhora FM 104,9, trazendo a palavra de Deus, trazendo um pouco da mensagem da palavra de Deus, para que você fique atento aí, escute o que vamos falar sobre a palavra de Deus hoje. Deus, ele tem sempre uma palavra para nossas vidas. Como o irmão Bruno falou aqui, Deus, ele tem sempre uma palavra nas nossas igrejas, né? Como falou, já foi falado, sempre tem um pregador para pregar a palavra de Deus, e você será bem-vindo em cada igreja, né? Ressaltando aqui, porque a palavra de Deus, ela penetra, ela fala conosco, a palavra de Deus, ela nos enche de prazer, nos dá prazer em ouvir a palavra de Deus. Deus tem preparado os seus filhos, né, os ministros da palavra, para trazer sempre uma palavra de conforto, uma palavra que preenche nossos corações. Então, a palavra desta manhã vai falar sobre as preocupações da vida, né? Nós somos um povo, seres humanos, que nos preocupamos com o dia a dia, nos preocupamos com os afazeres, nos preocupamos com o amanhã. E a Bíblia vai dizer aqui nessa ministração que nós não devemos nos preocupar com nada dessas coisas, porque o amanhã pertence a Deus. O amanhã sempre pertence a Deus. O amanhã, nós não sabemos o que vai acontecer no amanhã. Nós não sabemos o que vai acontecer à noite, porque tudo pertence a Deus, né? Tudo está nas mãos de Deus. Então, portanto, essa palavra vai nos dar esse legado sobre as nossas preocupações que nós temos dia a dia. Eu quero que você medite comigo aí no livro de Mateus, lá no capítulo 6, a partir do versículo 25. Temos uma palavra conhecida, né? Mas eu quero fazer você conhecer ela mais ainda na ministração dessa palavra. Mateus, o texto da mensagem diz: as preocupações da vida, as preocupações com a vida, as preocupações com o comer, com o beber, as preocupações com o vestir, as preocupações com tudo. Então nós nos preocupamos com tudo, mas essa mensagem aqui, ela vai nos preencher, nos encher do poder de Deus sobre o que nós não devemos nos preocupar. Que diz assim a partir do versículo 25. Mateus, Evangelho de Mateus, capítulo 6, versículo 25, que diz assim: portanto, eu lhe digo, não se preocupe com sua própria vida. Olha, já começa aqui, para você não se preocupar com a sua própria vida, porque a sua vida pertence a Deus, querido. A vida, ela pertence a Deus, não pertence ao homem, pertence a Deus. A vida, ela nos dá esse legado de que nós devemos deixar Deus cuidar. Às vezes nós nos preocupamos com algo que pertence a Deus. Então, a própria vida diz isso. Nós não devemos se preocupar com a vida. Quanto ao que comer ou beber, nem com o seu próprio corpo, quanto ao que vestir, não é a vida mais importante que a comida, e o corpo mais importante que a roupa? Ele faz uma pergunta aqui. Então, a vida, ela é mais importante do que tudo isso. E nós não devemos ter essas preocupações. Porque, às vezes, nós queremos trazer para nós a responsabilidade que é de Deus. Nós queremos tirar a responsabilidade de Deus para nossas vidas, para o nosso ego do dia a dia. E não é assim, querido. A vida, ela diz aqui na palavra que tudo pertence a Deus. Que no versículo 26 vai dizer o seguinte: observe as aves dos céus, não semeia, nem contudo o Pai Celestial as alimenta. Não tem vocês muito mais valor do que elas? Olha que tremendo. Nós temos muito mais valor do que as aves do céu. Nós temos muito mais valor do que os animais. Porque se Deus assim sustenta os animais, as aves do céu, que não plantam, não semeiam, não faz nada, não trabalha, não tem responsabilidade com nada, e Deus as sustenta todas, assim as nossas vidas, querido. Assim é o nosso prazer para com Deus. Então nós deixamos tudo nas mãos de Deus. Então, aquilo que Deus que é trabalhar de Deus em nossas vidas, às vezes o ser humano quer trazer para ele a responsabilidade que é de Deus. E não é assim. A vida nos dá esse legado para que nós deixamos tudo nas mãos do Todo-Poderoso Deus. Quem de vocês, por mais que preocupe, pode acrescentar uma hora que seja a sua vida? Olha que tremendo. Faz uma pergunta, ele faz uma pergunta aqui. O texto faz uma pergunta. Quem de vocês pode acrescentar? Ninguém, querido. Ninguém pode acrescentar um segundo, um minuto sequer na sua vida. Só quem pode lhe dar é Deus. Só quem pode dar a vida é Deus. É Deus que nos dá a vida, é Deus que cuida das nossas vidas, porque nossa vida está nas mãos de Deus. Tudo pertence a Deus. O nosso legado, o nosso dia a dia, a nossa convivência com os irmãos, o nosso trabalhar, Deus nos dá a vida para que nós possamos ter ela com abundância, né? Ter vida longa com abundância. Entendeu? Então Deus, ele cuida de cada um mais do que cuida das aves dos céus, dos animais em geral, né? Então esse é o cuidar de Deus para com as nossas vidas, né? O cuidar de Deus para com a vida daqueles que ele o ama. A Bíblia diz que Deus nos escolheu, Deus nos amou primeiro, está lá no livro de 1 João, Deus nos amou primeiro. Então, se ele nos amou primeiro, Deus cuida do seu povo como ele tem o prazer, porque é prazer de Deus cuidar da vida dos seus. Então nós não devemos nos preocupar com o amanhã, porque o amanhã pertence a Deus. Nesse versículo 28 diz o seguinte: por que vocês se preocupam com roupas? Olha isso. Também é uma pergunta. Por que vocês se preocupam com roupa? Tem irmão que vai para a igreja ou a irmã e ela se preocupa com a roupa. Que roupa que eu vou vestir? Que roupa que eu vou fazer? Que roupa que é isso? Que eu vou aquilo? Mas a Bíblia vai dizer que nós não devemos se preocupar com essas coisas. Com o vestir, com o comer, com a comida, com nada dessa vida. Nós não devemos se preocupar com nada. Eu entrego nas mãos de Deus. Tudo eu entrego nas mãos de Deus. Pai, está em tuas mãos. Minha vida está em tuas mãos. Meus projetos estão em tuas mãos. Eu tenho metas. Quem tem metas aí para esse ano de 2026? Eu tenho metas. Eu escrevi minha meta. No começo do ano eu escrevi minha meta para esse ano de 2026. Está escrito lá no meu caderninho, a minha meta para esse ano de 2026. Então você também que tem metas para esse ano de 2026, projetos, tem sonhos, tenha certeza, meu irmão, minha irmã, que Deus vai realizar, porque Deus é prazeroso, Deus tem prazer em realizar sonhos, realizar metas em nossas vidas. Amém? Vejam como crescem os lírios do campo. Eles não trabalham nem tecem. Veja, os lírios do campo também não trabalham nem tecem. E Deus cuida de cada um. Então é a nossa vida, quer dizer, nós somos mais importantes de todas essas coisas. A importância que nós temos para Deus, nós temos valor para Deus. Às vezes as pessoas falam que você não tem valor, mas saiba que você tem valor sim, meu irmão, minha irmã. Você tem valor. Deus, ele tem prazer em agradar os seus, porque cada um tem um valor. Cada um tem um valor diferente. Cada um tem um dom diferente. Cada um tem um dom. A cada um Deus dá um dom. Então, portanto, você tem valor. Então, se valorize, porque você tem valor e Deus cuida de você. Contudo, eu lhes digo que nem Salomão, olha isso, em todo o seu esplendor, vestiu-se como um deles. mas nem o rei Salomão vestiu-se como um deles. Assim somos nós, querido. A nossa preocupação não cabe a mim nem a você se preocupar com você mesmo. Não, estou preocupado, estou preocupada, eu estou... Não, deixa a preocupação para que Deus, ele se preocupe. Jogamos essa responsabilidade nas mãos de Deus. Deus, ele é poderoso. Foi ele que te escolheu no ventre da tua mãe. Então, ele, se ele te escolheu no ventre da tua mãe, numa corrida de milhões, ele escolheu você, então ele tem a obrigação, é de Deus cuidar de cada um. Deus, por isso nós temos que agradecer a Deus todos os dias pelos cuidados dele para conosco, pelos cuidados do Senhor para com as nossas vidas. As preocupações de Deus para conosco, com cada um, Deus, ele se preocupa com os seus, com os seus escolhidos. Deus, ele se preocupa com o afazer. Às vezes nós nos preocupamos com o afazer de Deus, mas deixa Deus trabalhar, querido. Deixa Deus agir. Deixa Deus fazer o que ele quer fazer em favor das nossas vidas. Se Deus vestir assim a erva do campo, que hoje existe e amanhã é lançado no fogo, não vestirá muito mais a vocês, homens de pequena fé? Eita, palavra forte. Se Deus assim veste a árvore do campo, olha, eu vou ler de novo essa mensagem. Olha que tremendo isso aqui. Se Deus veste assim a erva do campo, que hoje existe e amanhã é lançado ao fogo, não vestirá muito mais a vocês, homens de pequena fé? Querido, às vezes a gente temos pouca fé. Às vezes nós deixamos a nossa fé de lado. Deixamos a nossa fé para o amanhã. Não, a sua fé ela tem que ser já. Você tem e precisa colocar a sua fé em ação para que as coisas aconteçam de acordo com a vontade de Deus. De acordo com a vontade de Deus, nós temos que colocar nossa fé em ação, nossa fé para funcionar, porque assim nós veremos o poder de Deus agir em nossas vidas. Portanto, não se preocupe dizendo que vamos comer, ou que vamos beber, ou que vamos vestir. Olha isso. São três perguntas. Portanto, não se preocupe dizendo que vamos comer. É uma pergunta. O que vamos beber? O que vamos vestir? Não, querido. Para que se preocupar? Deixa nas mãos de Deus. Eu tenho uma situação para me resolver aí. Aconteceu uma situação comigo e eu sempre cobrava a pessoa aquela situação. Sempre cobrava. E a pessoa sempre caindo fora. Aí teve um momento que eu falei, quer saber de uma coisa? Eu vou deixar nas mãos de Deus. Pronto. Coloquei nas mãos de Deus. Eu todo dia eu oro por aquela pessoa. Oro por aquele ser humano. Que Deus faça um mover na vida dele para que ele cumpra o que me prometeu, cumpra o compromisso dele para comigo. Eu sempre coloco nas mãos de Deus. Então, está nas mãos de Deus. Tenho colocado nas mãos de Deus. E tenho orado a Deus. Tenho jejuado, falado com Deus, para que Deus fale ao coração, fale a mente, para que venha acontecer o que eu tanto espero, né? Então, quando a gente coloca as nossas preocupações nas mãos de Deus, Deus, ele tem o prazer, a alegria de nos favorecer, de nos dar, de nos encher com o prazer que nós esperamos. Pois os pagões é que corre atrás dessas coisas. Mas o Pai Celestial sabe que vocês precisam delas. Nós precisamos. Deus sabe das nossas necessidades, queridos. Deus sabe do que nós precisamos. Deus sabe das nossas preocupações. Então, por isso, nós devemos sempre colocar nas mãos de Deus as nossas necessidades, porque nós precisamos delas. E se Deus assim é por nós, diz lá no livro de Romanos, quem será contra nós? Né? Deus, ele se preocupa com os seus. As coisas acontecem, mas a gente não sabe, porque é trabalhar de Deus. Nós não sabemos o trabalhar de Deus nas nossas vidas. Quando nós deixamos nas mãos de Deus, ele se encarrega de fazer o melhor para nossas vidas. Eu quero ler aqui os versículos finais para encerrar essa mensagem, que diz assim, ó. O versículo 33 diz assim: busquem, pois, em primeiro lugar o reino de Deus e a sua justiça, e todas essas coisas lhe serão acrescentadas. Olha só. Então, todas essas coisas que nós falamos aqui, nessa ministração, nós devemos buscar em primeiro lugar o reino de Deus e a sua justiça, e todas essas coisas lhe serão acrescentadas. Todas. Então, quando você busca primeiro o reino de Deus, quando você, como foi falado aqui, vá numa igreja, procura uma igreja, vá buscar Deus numa igreja, vá buscar Deus. Tem igrejas espalhadas aí, nossas igrejas espalhadas aí. Foi dado aqui já pelo Bruno aí os nossos endereços das igrejas. Busque a Deus. Você está precisando de Deus? Vá numa igreja, vá buscar uma palavra de Deus, uma palavra que conforte, que lhe conforte. Porque quando diz essa mensagem aqui, busque primeiro, olha só, busque, pois, em primeiro lugar o reino de Deus, que é a sua palavra, que é o querer de Deus, e a sua justiça. Deus é justo para conosco, querido. Só Ele fará justiça onde nós queremos que Ele faça. Só Ele fará justiça onde nós queremos que Ele esteja para nos alegrar. Nós queremos que Deus faça justiça onde deve ser feito. E todas essas coisas lhe serão acrescentadas. Portanto, no versículo diz assim, no versículo 34, para encerrar: portanto, não se preocupe com o amanhã. Está escrito aqui na palavra de Deus: não se preocupe com o amanhã, pois o amanhã trará suas próprias preocupações. Basta cada dia o seu próprio mal. Olha só. Então, não se preocupe. Deus sabe de todas as coisas. Deus sabe do que você precisa amanhã, das suas necessidades para o amanhã. Deus sabe delas. Então, não se preocupe, meu irmão, minha irmã. Deixe nas mãos de Deus. Ah, eu estou preocupado porque o amanhã. Deixa nas mãos de Deus. Entrega a Deus. Procure uma igreja. Procure Deus. Não se preocupe. Deixe Deus fazer a obra na sua vida. Ele é mestre para fazer a obra acontecer na sua vida. O homem não tem esse poder. O homem da terra não. Mas o Pai Celestial tem esse poder para fazer acontecer na sua vida o que você mais espera. Amém? Eu quero fazer mais uma oração debaixo dessa palavra, para que você se preencha por completo nesse dia, nesse domingo, primeiro dia da semana. Pai, queremos te agradecer por esse momento tão precioso, esse momento de trazer tua mensagem ao teu povo, aqueles que precisam. tem o povo Deus do outro lado desta linha, precisando da tua palavra, precisando te ouvir. Que o Senhor possa fazer, meu Deus, milagres acontecer na vida, meu Deus, do teu povo, da tua igreja, daqueles ainda, meu Deus, que não escolheu o Senhor como vida, porque a tua palavra diz que Deus é a nossa vida. Mas nós esperamos que essas pessoas que estão perdidas possam, meu Deus, procurar um caminho que é Jesus. O caminho que é Jesus, que o Senhor veio para nos salvar, para nos dar vida e vida com abundância. E que Deus possa abençoar a cada um, os seus lares, suas famílias, neste domingo, domingo da família. É a minha oração em favor de um povo que necessita, em nome de Jesus.

E agora, meus queridos, depois dessa bela mensagem, nós vamos escutar mais uma música. Uma música para complementar o que já foi dito com muita certeza aqui pelo nosso querido irmão Zezinho. A música de Fernandinho, do DVD Galileu, caso você queira pesquisar aí na sua casa. E ela tem como título Eu Jamais Serei o Mesmo. E isso é uma verdade. Quando nós encontramos Jesus Cristo, nós nunca vamos ser a mesma pessoa. Então fiquem com esse louvor, com essa música.

Agradecemos pela sua audiência e o convidamos a nos ouvir no próximo domingo, neste mesmo horário e nesta mesma emissora. E lembre-se, nem só de pão viverá o homem, mas de toda a palavra que procede da boca de Deus. Tenha um bom dia com Deus.

0: Em nome do Pai, do Filho e do Espírito Santo.
1: Amém.
0: Que a graça de nosso Senhor Jesus Cristo, ao amor do Pai, e a comunhão do Espírito Santo, que ilumina a igreja, esteja sempre convosco.
1: Bendito seja Deus, que nos amou com a mão de Cristo.
0: Bendizendo sempre a Deus e a sua misericórdia, minhas irmãs, meus irmãos, devemos nossa ciência e nosso coração à reconciliação com Deus, nós mesmos e também com o próximo. Faça seu exame de consciência, peça perdão. Como nessa semana, examinemos que realizamos com a vontade de Deus e que saímos à vontade dele. E cantando, imploremos perdão do Senhor.

Deus, rico em misericórdia, tenha compaixão de nós. Perdoe os nossos pecados e nos conduza à vida eterna. Amém. Cantemos com alegria o hino de louvor.

0: Senhor, sede propício a vossos fiéis, e benigno multiplicai neles os dons da vossa graça, para que, fervorosos na fé, esperança e caridade, perseverem sempre vigilantes na observância dos vossos mandamentos. Por nosso Senhor Jesus Cristo, vosso Filho, que é Deus, e convosco vive e reina na unidade do Espírito Santo, por todos os séculos dos séculos.
1: Amém.
0: Também nesta oração acolhemos todo o coração aquele que de férias, visitando seus parentes e amigos em Mutuca, e também tem parentes aqui, Frei Evaldo Capuchinho, que está aqui entre nós, acolhemos com a salva de palmas.

0: leitura do livro da sabedoria. Não há, além de ti, outro Deus que cuide de todas as coisas e a quem devas mostrar que teu julgamento não foi injusto. A tua força é princípio da tua justiça, e o teu domínio sobre todos te faz para com todos indulgente. Mostras a tua força a quem não crê na perfeição do teu poder. E nos que te conhecem, castigas o seu atrevimento. No entanto, dominando tua própria força, julgas com clemência. E nos governas com grande consideração, pois quando quiseres, está ao teu alcance fazer uso do teu poder. Assim procedendo, ensinastes ao teu povo que o justo deve ser humano, e a teus filhos deste a confortadora esperança de que concedes o perdão aos pecadores. Palavra do Senhor.
1: Graças a Deus.

Leitura da carta de São Paulo aos Romanos. Irmãos, o Espírito vem em socorro da nossa fraqueza, pois nós não sabemos o que pedir, nem como pedir. É o próprio Espírito que intercede em nosso favor, com gemidos inefáveis. E aquele que penetra o íntimo dos corações sabe qual é a intenção do Espírito, pois é sempre segundo Deus que o Espírito intercede em favor dos santos. Palavra do Senhor.

0: O Senhor esteja convosco. Proclamação do Evangelho de Jesus Cristo segundo Mateus. Naquele tempo, Jesus contou outra parábola à multidão. O reino dos céus é como um homem que semeou boa semente no seu campo. Enquanto todos dormiam, veio seu inimigo, semeou o joio no meio do trigo e foi embora. Quando o trigo cresceu e as espigas começaram a se formar, apareceu também o joio. Os empregados foram procurar o dono e lhe disseram: Senhor, não semeaste boa semente no teu campo? De onde veio, então, o joio? O dono respondeu: foi algum inimigo que fez isso. Os empregados perguntaram: queres que vamos arrancar o joio? O dono respondeu: não. Pode acontecer que arrancando o joio, arranqueis também o trigo. Deixai crescer um outro até a colheita. E no tempo da colheita, direi aos que cortam o trigo: arrancai primeiro o joio e amarrai-o em feixes para ser queimado. Recolhei, porém, o trigo no meu celeiro. Jesus contou-lhes outra parábola. O reino dos céus é como uma semente mostarda que um homem pega e semeia no seu campo. Embora ela seja a menor de todas as sementes, quando cresce fica maior do que as outras plantas. Torna-se uma árvore de modo que os pássaros vêm e fazem ninhos em seus ramos. Jesus contou-lhes ainda uma outra parábola. O reino dos céus é como um fermento que uma mulher pega e mistura com 3 porções de farinha, até que tudo fique fermentado. Tudo isso Jesus falava em parábolas às multidões. Nada lhes falava sem usar parábolas, para se cumprir o que foi dito pelo profeta: abrirei a boca para falar em parábolas, vou proclamar coisas escondidas desde a criação do mundo. Então Jesus deixou as multidões e foi para casa. Seus discípulos aproximaram-se dele e disseram: explica-nos a parábola do joio. Jesus respondeu: aquele que semeia a boa semente é o filho do homem. O campo é o mundo. A boa semente são os que pertencem ao reino. O joio são os que pertencem ao maligno. O inimigo que semeou o joio é o diabo. A colheita é o fim dos tempos. Os ceifeiros são os anjos. Como o joio é recolhido e queimado ao fogo, assim também acontecerá no fim dos tempos. O filho do homem enviará os seus anjos, e eles retirarão do seu reino todos os que fazem outros pecar e os que praticam mal. E depois os lançarão na fornalha de fogo. Aí haverá choro e ranger de dentes. Então os justos brilharão como o sol no reino de seu Pai. Quem tem ouvidos, ouça. Palavra da salvação.
1: Glória ao
0: Senhor. Louvado seja nosso Senhor Jesus Cristo.
1: Para sempre seja louvado.
0: A todos que nos acompanham pelo YouTube da paróquia e também pela Rádio Sagro FM, a todos que vieram de perto e longe, irmãs e irmãos, o Frei, o Aldo, e a todos, irmãs e irmãos, desejo nesta celebração graça, paz, saúde para o corpo e para a alma. Queridas irmãs e irmãos, peçamos a luz do Espírito Santo. Passa assim com a mão.

0: São Paulo, na carta aos Romanos, disse aquilo que acabamos de cantar. Irmãos, o Espírito veio em socorro da nossa fraqueza. Pois é sempre segundo Deus que o Espírito intercede em favor dos santos. Essa é a imagem de Deus que São Paulo apresenta a esta comunidade neste domingo. Deus intercedendo, Deus cuidando de nós, Deus nos amando, Deus não nos rejeitando, por mais que os nossos muitos pecados muitas vezes falem mais da nossa desobediência, do nosso desamor, da nossa desistência, do nosso afastamento de sua bondade. Mas ele vem em socorro, porque nós fomos batizados e temos o Espírito Santo dentro de nós. Domingo passado, ouvindo a parábola no Evangelho também de São Mateus, damos continuidade. Temos aqui uma sequência de agora. Discurso sobre as parábolas, depois o discurso missionário, depois o discurso da teologia, da catequese, dos ensinamentos de Jesus, depois de ouvirmos as bem-aventuranças, também esse Evangelho de São Mateus, no capítulo 5. Felizes os pobres, os mansos, os perseguidos. Depois que ouvimos, então, Jesus falar a primeira parábola a respeito do semeador. Eu dizia, minhas irmãs, que o nosso coração, nós podemos identificar os quatro terrenos onde é semeada a palavra, a semente. E eu não acredito, quero repetir, que nenhum coração humano tenha só, seja só o coração de pedra, de espinhos, ou um caminho ou um terreno baldio, com todo tipo de terra e sujeiras. Sempre tem um pedacinho de terra boa. Mesmo diante do pensamento. Mas aquele tirano, mas aquele malfeitor, é. Aquele coração tem um pedacinho de terra boa. E ali que pode ser, depois de fecundado, de germinado, e um dia de frutos. É assim. E hoje, ouvindo a primeira leitura, nós vemos por que Jesus fala em parábolas, para que, mesmo diante das perseguições, nós ouvimos. Jesus saiu de casa, foi à margem do mar, dos perigos, onde passavam muitas pessoas, todo tipo de gente. E mesmo depois de fracassadas as muitas missões em Corazim, em Bethsaida, em outras cidades, ele fazendo milagres e sendo perseguido, Jesus não se acomodou, porque a missão realizada em casa, na igreja, no meu trabalho, não pode ser só tendo o objetivo de sucesso. Eu tenho que, antes de vir o fracasso, se vier, eu não estar fadado, cansado, e agora frustrado porque foi um fracasso. Nós somos dados a querermos só o sucesso. Mas não fiquemos já enfraquecidos achando que só seremos alvo de sucesso naquilo que realizamos, que nem sempre vai ser assim. Nós temos que não nos acostumarmos, mas dizer que Deus cuida de nós, mesmo diante dos fracassos, porque Ele nos ama, porque Ele não se afasta de nós. O livro da sabedoria, ouvimos, não há além de ti outro Deus que cuide de todas as coisas e a quem devas mostrar que teu julgamento não foi injusto. É nele que nós devemos depositar nossa confiança, a nossa fé, a nossa esperança e nosso amor. Deus cuida de nós. Deus que cuida de nós enviou o seu Filho Jesus, o servo sofredor. Ouvimos também no profeta Isaías, o servo dos servos, aquele que lavou os pés dos discípulos, aquele que acolheu a pecadora, aquele que foi à casa de Zaqueu, aquele que escolheu Mateus, o cobrador de impostos, aquele que acolheu as crianças, aquele que acolheu os doentes, aquele que tem tempo para todos. E falando agora em parábolas, para dizer que Jesus continua a ensinar, continua a ensinar, porque a comunidade de São Mateus quis muito bem com as palavras de Jesus, direcionadas muitas vezes aos discípulos, mas a todos, com perguntas, como devemos enfrentar essas crises. Crise é uma oportunidade de crescimento, mas às vezes quando alguém diz estou em crise, já se rende, se perde, perde a esperança, perde a confiança, perde a fé. Fiz uma promessa, fui para o santuário, tenho rezado tanto, mas só a assombração me aparece. Em casa as coisas não dão certo, nos grupos que participam muito menos, confusões, crises, nos relacionamentos, é uma confusão. Qual a oportunidade de crescimento que a gente pode detectar? Crescimento só em bagunças, tristezas, frustrações, crises, com olhar só negativo, mortes, violência, guerras, tirania, corrupção, medos. Aí Jesus fala em parábolas. E hoje nós temos mais das 7 parábolas do Evangelho de São Mateus, 3 respostas às crises da comunidade e como ele respondia ao comportamento ou como os discípulos deviam se comportar diante das crises e de como eles se comportavam diante das realidades sociais, políticas e da religião da época. Minhas irmãs, meus irmãos, o rei dos céus é como um homem que semeou boa semente no seu campo. Enquanto todos dormiam, veio o inimigo, semeou o joio no meio do trigo e foi embora. São 3 as parábolas, mas eu quero dizer 3 realidades. E uma delas é, já nessa introdução, a respeito da primeira parábola do joio e do trigo, é: enquanto todos dormiam, veio seu inimigo, semeou o joio, o meu trigo foi embora. No mundo sempre existirá o bem e o mal. O mal será destruído no fim, mas coexistirão até o fim o bem e o mal. Por isso, orai e vigiai. Menos esperar a calada da noite, noite, escuro, crise, morte. É lá que é jogado o joio, é semeado o mal. Orai, vigiai, cuidado. E onde a gente menos espera, de quem a gente menos espera, as realidades que menos esperávamos, o joio é semeado. E o joio é muito parecido com o trigo. Tem a semente falada aqui do trigo. As bases do trigo são lindas. E Jesus falando sobre o joio e o trigo. O demônio é assim. Lança mal. Cuidado. O joio e o trigo então crescem juntos. Os discípulos são alertados, a comunidade de São Mateus e nós somos alertados. A resposta, quando aqueles que perceberam que o joio cresceu com o trigo, se eles deviam cortar. A resposta do dono é não. Deixe que o joio cresça com o trigo para você identificar. Aos discípulos, à comunidade e a nós. Nós queremos viver com esses reais. Ou como um bem conhecido no Brasil, que tem paredão, que tem o dia da eliminação. No dia a dia nosso, nós procuramos eliminar quem pensa diferente da gente. Politicamente, religiosamente, se comporta diferente. São os jovens, são as crianças. Nós não suportamos, é a realidade das mulheres, dos homens. Nós não queremos ao nosso lado e pensamos em eliminar. Somos intolerantes. Veja. Quem pensa diferente, quem acha e quem não faz parte. Quem come espigas, colhe para comer espigas no dia de sábado. Também encontrando nesse evangelho, Jesus sai com seus discípulos, também São Mateus, com seus discípulos e eles estão com fome, mas era dia de sábado, não podia colher. O sábado foi feito para o homem, não o homem para o sábado. A gente tem fome todos os dias. Pode só comer dia de domingo, segunda, terça, quarta. A gente tem fome todos os dias. Essa é a necessidade do mundo. Então, e quem tem fome, e se um dia sentir fome, que dor, porque dói na alma. Quem já passou fome. Minhas irmãs e meus irmãos, então cuidado, que o joio vai crescer. Mas o alerta de Jesus aos seus discípulos é que nós precisamos ser tolerantes. Não usar indiferença. Não é outra coisa. É dizer, quem não presta tem que ser logo eliminado. Eu tenho que conviver. Eu tenho que conviver com bons e maus. Mas, Senhor, essa chuva cairá sobre bons e maus. O sol nasce para todos. A chuva, quando vem, é para todos. Depois, Jesus continua e diz aos discípulos: vocês devem enfrentar a crise da ganância e da soberba. Pensar que são melhor do que os outros. Quem sabe mais, aprendeu mais, é para servir e ajudar mais. Não o contrário. Por isso, a semente de mostarda, a menor das sementes, quando plantada, germina, se torna uma árvore e acolhe quem? Em primeiro lugar, os pássaros, os inocentes, os que são alvo dessas necessidades que nós precisamos ajudar a acolher, acolher a todos, amar a todos, até os inimigos, e a mais aqueles que têm, são os necessitados. Depois, uma das coisas que eu tenho certeza que somos todos, inclusive eu, alvo de que não temos mais, muitas vezes, nem a capacidade de querer ouvir essa palavra em alguns momentos da vida. Quando Jesus diz, enfrenta a crise da impaciência, falta de paciência. O fermento que é jogado na massa, pequena porção, e que também para os judeus na época era um material impuro. Mas Jesus já está falando que a gente pode estar separando puros e impuros. Ah, eu sou religioso, eu faço a novena, eu sei o que são os anjos e os arcanjos. Ah, eu tenho a oração do poder. E o outro que só sabe rezar uma Maria, acuado, não presta não. Mas cresce com uma pequena porção de fermento. E ela vai crescendo aos poucos. Com paciência. A massa, o povo de Deus, todo o povo de Deus, cresce na fé, na esperança, no amor, os pequenos postos, os pequenos grupos, na família, não é na grandeza, todos, agora destruindo um país, destruindo outro país, uma cidade sendo melhor do que a outra, uma crescendo mais do que a outra, mas a igualdade, a fraternidade, solidariedade e a paciência. No fim, Jesus tem dito aos seus discípulos, depois que explica as parábolas, quem tem ouvidos, ouça. E ele explicou no domingo passado, muitas vezes temos ouvidos, mas não ouvimos como devemos. Temos olhos, mas não enxergamos como devemos enxergar. Que é os olhos da fé, os ouvidos da fé e do amor e da esperança. Cuidado, orai e vigiai. Que Nossa Senhora nos ajude a continuar nesse caminho das comparações realizadas pelo seu filho, suas parábolas, e ouvindo com os ouvidos da fé e do amor cada palavra do seu filho, para que aconteça a verdadeira transformação, como faz o fermento, na vida da comunidade, no meu coração, da minha família, da igreja e do mundo. Nossa Senhora nos ajude a compreender as palavras tão simples de um Deus que cuida de nós, apresentado pelo seu Filho Jesus. Louvado seja nosso Senhor Jesus Cristo.
1: Para sempre.

Creio em Deus Pai, Todo-Poderoso, Criador do céu e da terra, Rei Jesus Cristo, Filho nosso Senhor, que foi concebido pelo poder do Espírito Santo, nasceu da Virgem Maria, padeceu sobre Pôncio Pilatos, foi crucificado, morto e sepultado, desceu à mansão dos mortos, ressuscitou ao terceiro dia, subiu aos céus, está sentado à direita de Deus Pai Todo-Poderoso, e onde é que havia julgado os vivos e os mortos, pelo Espírito Santo, na Santa Igreja Católica, na remissão dos pecados, na remissão dos pecados.

0: confiantes de que o Senhor cuida de todas as coisas. Peçamos que Ele venha em socorro da nossa fraqueza, rezando com fé. Senhor, mostrai-nos vossa força, todos.
1: Senhor, mostrai-nos vossa força.
2: Pela Igreja de Deus, para que viva na unidade que gera compromisso, que saiba superar as divisões e as tensões por meio da fraternidade e da caridade, rezemos com fé.
0: Senhor, mostrai-nos vossa força.
2: Pelos povos, para que, em meio às agitações e ansiedades do mundo atual, tenham as luzes do Espírito Santo, que tudo acalma e tudo torna possível, rezemos com fé.
0: Senhor, mostrai-nos vossa força.
2: Pela saúde mental, física e espiritual de todas as pessoas que, atormentadas pela cultura do ódio, da violência e da intolerância, adoecem e se tornam insensíveis, rezemos com fé.
0: Senhor, mostrai-nos vossa força.
2: Pelas paróquias, para que, pondo a comunhão no centro, sejam cada vez mais comunidades de fé, fraternidade e acolhimento dos mais necessitados, rezemos com fé.
0: Senhor, mostrai-nos vossa força. Deus de toda bondade e paciência, em vós está a nossa confiança. Acolhei nossos humildes pedidos que depositamos diante do vosso coração, por Cristo nosso Senhor. Apresentamos a nossa vida diante do altar do

0: Rezemos, irmãs e irmãos, para que o meu e vosso sacrifício seja aceito por Deus Pai Todo-Poderoso.
1: Receba, Senhor, por todos os nossos sacrifícios, para nós, Senhor, para o nosso bem e todas as nossas sacerdotes.
0: Ó Deus, do único sacrifício da cruz, levaste da plenitude os diversos sacrifícios da antiga lei. Aceitai esta oblação das mãos dos vossos fiéis, santificai-a como mesmo bênção que destes à oferta de Abel, a fim de que sirva para a salvação de todos, que cada um trouxe em vossa honra, por Cristo nosso Senhor.
1: Amém.
0: O Senhor esteja convosco.
1: Ele está pedindo
0: as orações ao alto.
1: Vosso coração está em Deus.
0: Demos graças ao Senhor nosso Deus.
1: É nosso dever e a nossa salvação.
0: Na verdade, é digno e justo, nosso dever e salvação dá-vos graças. Sempre em todo lugar, Senhor Pai Santo, Deus é eterno e todo-poderoso. Pois em vossa misericórdia, amastes tanto mundo, que nos enviastes vosso próprio Filho como Redentor. Quisestes que ele fosse em tudo igual a nós, pena do pecado, para amardes em nós o que vos comprazia em vosso Filho. Por sua obediência, ele restaurou os dons que por vossas desobediência, pecando, tínhamos perdido. Por isso também nós vos louvamos, Senhor, com todos os anjos e santos, exultamos cantando.

0: Pai e Vós sois santo. Fonte de toda santidade, santificai pois estes dons, derramando sobre eles o vosso Espírito, a fim de que se tornem para nós o corpo e o sangue de nosso Senhor Jesus Cristo.
1: Enviai o vosso Espírito Santo.
0: Estando para ser entregue e abraçando livremente a paixão, Jesus tomou o pão, pronunciou a bênção e ação de graça. Para ser entregue e abraçando livremente a paixão, Jesus tomou o pão.

Do mesmo modo, no fim da ceia, ele tomou o cálice em suas mãos e, dando graças novamente, o entregou ao seu discípulo, dizendo: tomai todos e bebei, este é o cálice do meu sangue, o sangue da nova e eterna aliança, que será derramado por vós e por todos para a remissão dos pecados. Fazei isto em memória de mim.

0: Da fede.
1: E proclamamos a vossa ressurreição. Vinde, Senhor Jesus.
0: Celebrando, pois, o memorial da morte e ressurreição do vosso filho, vós os oferecemos ao Pai o pão da vida e o cálice da salvação. Vos agradecemos porque nos tornaste dignos de estar aqui na vossa presença e vos servir. Suplicantes, os pedimos que, participando do corpo e sangue de Cristo, sejamos reunidos pelo Espírito Santo num só corpo. Lembrai-nos, ó Pai, da vossa Igreja, que se faz presente pelo mundo inteiro, que ela cresça na caridade e comunhão com o Papa Leão, nosso Bispo José, os bispos do mundo inteiro, os presbíteros, os diáconos e todos os ministros do vosso povo. Lembrai-nos também da vossa misericórdia dos nossos irmãos e irmãs que adormeceram na esperança da ressurreição, e todos os que partiram desta vida, todos que foram mencionados no início desta Santa Eucaristia, no 30º dia, se encontro com o Pai na Jerusalém Celeste, Maria de Lourdes Barbosa, no 7º dia, Santa Maria, Santos, Brusca, Salles, Kian, Oliveira, Correia. Acolhei junto a vós, na luz da vossa face. Enfim, nós os pedimos, tem piedade de todos nós. Dai-nos participar da vida eterna com a Virgem Maria, Mãe de Deus, a Mãe da Esperança, São José, seu esposo, os apóstolos, excelso padroeiro de Senhoró, Sagrado Coração de Jesus, e todos os santos que neste mundo viveram na vossa amizade, fim de vos louvarmos, glorificarmos, o Jesus Cristo, vosso Filho. Por Cristo, com Cristo em Cristo, a vós, Deus Pai Todo-Poderoso, na unidade do Espírito Santo, toda honra e toda glória.

0: Rezemos com amor e confiança. Oração que o Senhor Jesus nos ensinou. Pai nosso
1: que estás nos céus, santificado seja o nosso nome. Venha a nós o vosso reino. Seja feita a vossa vontade, assim na terra como nos céus. O pão nosso de cada dia nos ajudamos. Perdoai as nossas ofensas, assim como nós perdoamos a quem nos tem ofendido. E não deixeis cair em tentação, mas livrai-nos do mal.
0: Livrai-nos de todos os males, ó Pai, dai-nos hoje a vossa paz. Ajudados pelo vosso misericórdia, sejamos sempre livres do pecado, protegidos de todos os perigos, enquanto aguardamos a feliz esperança e a vida do nosso Salvador, Jesus Cristo. Senhor Jesus Cristo, disseste aos nossos apóstolos, eu vos deixo a paz, eu vos dou a minha paz. Eu lhes os nossos pecados, mas a fé que anima a vossa igreja.

0: Pai, segundo o vosso desejo, ó Pai, sem unidade, vós que sois Deus com o Pai e Espírito Santo.
1: Amém.
0: O Pai do Senhor esteja sempre convosco.
1: Glória a Cristo, Deus amigo.

0: e vende como o Senhor é bom, feliz de quem nele encontra o seu refúgio. E Jesus, o Cordeiro de Deus, que tira o pecado do mundo.
1: Senhor, eu não sou digno de ter te recorrer, mas de ser uma palavra celestial.

Ephesians 4:9.

0: Oremos. Nós os pedimos, Senhor, misericordioso, permanecei junto ao vosso povo, fazei passar da antiga para a nova vida aqueles que iniciastes nos mistérios do céu, por Cristo nosso Senhor.
1: Amém.
0: Minhas irmãs, meus irmãos, logo mais às 10 horas, nós temos missa na comunidade Santa Quitéria, divisão. E às horas da tarde, segundo horário de missa, aqui na Matriz, com toda a família, o povo de Deus é convidado a participar do domingo, dia do Senhor. Participemos com alegria. Nós teremos encontro também, informação, os catequistas agora, pela manhã até o meio-dia, momento de formação para a nossa catequese. Nessa semana, o padre atendeu, acredito que quase 60 crianças, ainda faltam algumas, para que elas vão receber o sacramento da Eucaristia, a primeira comunhão, no dia 2 de agosto, primeiro domingo, no meio das vocações. Um momento bonito. Ontem, aqui na Matriz, tivemos a abertura da Semana do Dízimo. Esse mês é dedicado ao dízimo na nossa paróquia. Então, os representantes das comunidades participaram, depois foram enviados para fazer os encontros, as motivações, encontros motivacionais a respeito do dízimo em suas comunidades aqui na cidade. As quatro capelas da cidade, bem a equipe do dízimo da Matriz, também com casais, jovens, membros de pastorais e movimentos. Então, essa semana bonita de pensarmos a partilha, a vida da partilha, nosso coração, respeito da partilha do dízimo e nossa paróquia. Então, essa semana, até domingo, onde encerramos também com a Santa Missa, de hoje a 8, primeiro horário de missa, às 8 horas, depois temos um momento de avaliação com esses representantes das comunidades. Eu acredito que a outra semana nós teremos um momento de formação para ministro da Eucaristia, ministro da Palavra, coroinhas, momento de formação. Esse é um mês também de formação para os leigos e leigas da nossa paróquia. Ou participemos com muita alegria. Todos que colocaram intenções na Santa Missa de segundo dia, também de trigésimo dia, peçamos orações para a nossa irmã, que é uma das referenciais representantes da comunidade José Tiago, Nossa Senhora Aparecida, a Luzinete, que de forma trágica também perdeu. Melhor, devolveu de forma trágica o Páscoa antecipado, acredito, do seu neto. Então, todos os familiares, o neto, toda a família, minha solidariedade e orações. Descanso eterno, dai Senhor. Descanso eterno, dai Senhor. Descanso em paz. Padre Frei Evaldo, já tem a oportunidade de dar uma palavrinha, diga realmente de onde o senhor é, de que nesse momento das férias, agora vou me dar para o momento da formação. Diga, paz e bem.
2: Eu me chamo Frei Evaldo, sou natural daqui, de Pernambuco, da cidade de Mutuca, e esses dias moro aqui em Ceará. Estou no primeiro ano da filosofia, volto com as orações de vocês para que eu possa no futuro ser bom padre, aquele que caminha com o povo, mediante também do grande exemplo que é São Francisco de Assis. E sou da província de São Paulo, então meus estudos estão sendo lá, faço parte da província de São Paulo. Temos também aqui na província de Pernambuco e Recife também. Mas é uma família que está espalhada pelo mundo inteiro. Então, conto com as orações de vocês e rege por todas as vocações, de um modo especial pelos sacerdotes, para que o Espírito Santo possa conduzir a cada um deles, que nos ajude a encontrar este encontro amoroso com Deus Pai. Muito obrigado.
0: Vamos ficar por cima de Frei Daniel, viu? Vamos ficar todos em pé.

0: cristão e alcançar a salvação.
1: Alargar o cristão.
0: Eu falei, meu Senhor.

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1: 9:28.
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8: Oi, gente, chegamos com mais um Domingão Total. Alegria, alegria, gente. Como é que tá por aí? Tudo bom? A partir de agora tem muita alegria no seu rádio, onde você estiver. Ó, um beijo pra você, hein? Aumenta aí o som que o nosso Domingão Total já está no ar, levando muita alegria pra você, onde você estiver. Então vamos começar o programa de hoje, levando pra você muita alegria, muita música. E é claro, aqui você ouve e curte o seu som. Aumenta o som que o Domingão Total tá no ar.
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0: produção. Bom demais, hein? A gente volta daqui a pouquinho, não sai daí.
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1: Bom demais, hein, gente? A gente volta já com mais Domingão pra você. Não sai daí, não. A gente volta já.
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1: 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Aumenta o som, estamos de volta.
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0: Que Deus abençoe esse sucesso maravilhoso.
1: Chama. Ah, moleque, brabo. Olha o trem.
0: Obrigado, que Deus abençoe todos vocês.
1: Faz barulho pro Girai, o Ayrton, toda a sua equipe maravilhosa.
2: Isso é maravilhoso.
0: Que Deus abençoe. Você é louco, lindo, maravilhoso. Tamo junto, viu? Seus caras de tabaca amassado.
1: Cara de caralho.
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0: Obrigada.
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2: Domingão Total, uma sequência melhor que a outra pra você ouvir, curtir. Não sai da sintonia, a gente volta já.
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3: 10:19.
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2: Olá, como é que tá você? Teve um dia complicado, um dia difícil, uma semana de muito trabalho? Olha, o que eu posso fazer para melhorar isso aí é garantir que nós temos a melhor programação musical. É isso mesmo, as melhores músicas começam a partir de agora, rodando aqui no nosso Super Hits. Eu vou até o final e eu quero que você vá comigo, hein?

0: Salve de palmas essa mulher aqui, meu irmão.
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0: Pessoal, vou dar uma paradinha na programação, vamos ouvir as mensagens dos nossos parceiros, mas é super rápido e eu já volto com muito mais música. Já já estamos de volta, não saia daí.
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0: Ah, você sabe que eu não minto pra você, né? Eu falei que seria um intervalo rapidinho pra você não perder tempo. Combinado? Já voltamos com a melhor programação.

0: Pessoal, vou dar uma paradinha na programação, vamos ouvir as mensagens dos nossos parceiros, mas é super rápido e eu já volto com muito mais música. Já já estamos de volta, não saia daí.
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2: Hits. 10h46.
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0: Legal, tivemos as mensagens dos nossos parceiros de programação e já estamos de volta com muito mais música.

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2: Já será essa do Grelo, só pra deixar registrado o desabafo de um jovem adulto que vive no século 21, onde um carro popular é mais de 100 mil reais e a long neck é mais de 10 conto. Tá difícil, viu?
3: É o Grelo.

0: E olha lá.
1: É o grelo.
0: Isso é só o desabafo de um jovem adulto no século XXI.
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3: Tá na hora do intervalo, mas é sempre muito rápido. É o tempo de você tomar uma aguinha, um cafezinho, e a gente já volta com muito mais música e na melhor programação, é claro, né? Não saia daí, eu já volto.

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3: Deu tempo de tomar aquela aguinha. Muito bem, já estamos de volta com a nossa programação e eu sei que você vai adorar mais essa parte, com grandes sucessos aqui na sua rádio.

0: Aqui os intervalos são sempre muito rápidos, então não saia daí, é rapidinho e a gente volta com muito mais música. Até já!
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2: 11:17.
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0: Muito bem, já estamos de volta aqui na sua rádio com a melhor programação. Foi um intervalo super rápido e já trazemos mais sucessos pra você.

0: Pessoal, vou dar uma paradinha na programação, vamos ouvir as mensagens dos nossos parceiros, mas é super rápido e eu já volto com muito mais música. Já já estamos de volta, não saia daí.
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0: Muito bem, já estamos de volta aqui na sua rádio com a melhor programação. Foi um intervalo super rápido e já trazemos mais sucessos para você.

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0: Tá na hora do intervalo, mas é sempre muito rápido. É o tempo de você tomar uma aguinha, um cafezinho, e a gente já volta com muito mais música e na melhor programação, é claro, né? Não saia daí, eu já volto.
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2: 11:43.
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0: Oi, eu falei que era rapidinho, já estamos de volta e agora tem mais sucesso na melhor programação do seu rádio. Escuta essa aí.
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0: Aqui os intervalos são sempre muito rápidos, então não saia daí, é rapidinho e a gente volta com muito mais música. Até já!
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0: Deu tempo de tomar aquela aguinha? Muito bem, já estamos de volta com a nossa programação e eu sei que você vai adorar mais essa parte, com grandes sucessos aqui na sua rádio.
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0: com as melhores músicas e muito amor no coração. Valeu, até lá!
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4: Meio-dia e nove.
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5: Meio-dia e 56.
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0: 10h11.
1: Vocês se meteram numa grande encrenca. É porque a galera tá fumando demais, cara. Ah, desde que eu nasci que eu fumo.

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0: 4:29.
1: Passa lá de palma, né?

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0: 5:30.
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Muito obrigado.

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0: 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Se liga no refrão. 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
0: 7:41.

Pode ser que daqui a algum tempo haja tempo pra gente ser mais, muito mais.

Vamos lá. Isso aqui se chama Natasha. Manda bala.